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0: seria que você se lembra?
1: Paulinho, você já conhece, né?
2: Tá, tudo bem?
3: Tudo bem, meu amor.